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0: Estamos apresentando aqui o programa Páginas Musicais de Leitura. Terminou agora com a música Lenny de Xanadu, um conjunto David 12 Rick Mike Stick. Depois foi tocada por Lafayette e seu conjunto, grande tecladista, né? The Land de Xanadu, Steve Babu. Bye bye. Bye bye. Vamos ver agora a leitura. Hoje, de Santiago, na voz de Yuri Henrique.
1: 25/7, Santiago. Desde o século 501, esta festa litúrgica é celebrada. Santiago foi um dos apóstolos que seguiu de perto Jesus e anunciou a sua palavra, junto com seu irmão João, fora chamado pelo mestre, e deixou seu ofício de pescador e seu pai Zebedeu. Essa sua prontidão assinala um importante ensinamento para que também sigamos Jesus Cristo. Segundo os relatos dos evangelhos, ele testemunhou momentos importantes do ministério de Jesus. Tiago tanto contemplou a glória da transfiguração como a agonia do mestre no Monte das Oliveiras. Entre os apóstolos, foi o primeiro a entregar a vida pela fé, bebendo o cálice do martírio, próximo ao ano 42 d.C., fora decapitado por ordem de Herodes Agripa. Que São Tiago nos ajude a sermos fiéis seguidores de Cristo. Frei Fábio Vasconcelos, OFM, Itaituba, Paraíba.
0: Hoje, 25 de julho de 2026. A terceira e última parte vai ser um especial músicas italianas. Vamos dar um giro na Itália, não é? Vamos ver aqui os grandes cantores. Por sinal, Aguinaldo Raiol, brasileiro, vou tentar duas músicas aqui. O Capítulo Que Te Amo, depois Santa Lucia. Depois vem Fred Rovella, depois vem aí Rita Pavone, muitos outros aí. Gianni Morandi. Então, a terceira parte, vamos girar na Itália agora, né, gente? Para você. Está aí prosseguimento da terceira, última página.

Estamos apresentando aqui o programa, né? Páginas musicais de leitura. Nós vimos agora Patrick Damon, cantou Que Será, música italiana, né? E depois vamos ver música italiana outra vez, essa música de Isolda, Ancora con te, a versão de Bartotti. Depois vamos de Rita Pavone, depois Gianni Morando, Sérgio Endrigo. Ah, 20 horas e... Peraí, aqui tá errado aqui, meu Deus do céu. Tem um probleminha aqui. 21 horas e 54 minutos. Esse relógio aqui é um problema, tem que consertar aqui. Aqui dos estúdios da Fundação Cultural SAP, da cidade de Pesqueira, Pernambuco, Brasil, para o mundo. Continuamos com a nossa música. Outra vez, cantada em italiano, na voz de Patrick Damon, música de Isolda.

Terminou o programa, né, gente? Aí, muito obrigado pela participação, gente. Hoje, sábado 25 de julho de 2026. Voltaremos a fazer o programa aqui. Estarei com você na segunda-feira. Segunda, terça, quarta, quinta. Estarei aqui com você, repassando a literatura musical. Tchau, gente. Boa noite e até lá.

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0: Muito obrigado.
1: 22 horas e 21 minutos.

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0: 23:10.
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1: 23 horas e 27 minutos.

0: 6:45.
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0: Meia-noite e 24 minutos.
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1: Meia-noite e 42 minutos.

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2: Meia-noite e 59 minutos.

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0: 1:51.
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0: 15 horas e 6 minutos.
1: Senhoras e senhores ouvintes, boa tarde. Mais uma edição hoje, 22/07/26. 22 de julho de 2026, o cafezinho da tarde, hoje quarta-feira, com muito prazer, passando aqui o Grande Orquestra Internacional. Orquestra String Jean-Paul de La Tour. Para você, o cafezinho da tarde, o programa está direcionado a você. É só acessar o nosso programa www.spppesqueira.com.br. Boa tarde, gente. 15 horas e 7 minutos. Vamos abrir aqui o programa, essa grande orquestra internacional.

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0: 15:45.
1: Estamos apresentando o programa Cafezinho da Tarde. O horário está descontrolado, né? Sempre eu coloco na hora certa, mas depois foge. Acertei agora, 15:46. Para você, o Cafezinho da Tarde continua. Faltam 4 músicas para terminar a primeira parte, o primeiro CD aqui dos estúdios da Fundação Cultural SAP, da cidade de Pesqueira, Pernambuco, Brasil, para o mundo. Vamos dar continuidade à musicalidade para você com essa grande orquestra internacional. The Strings of Paris, Jean-Paul de La Torre. É uma coleção que tem aqui muito bom para você. É uma coleção muito boa. Para você, vamos dar continuidade.

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1: Dezesseis horas e um minuto.

Estamos apresentando o programa Cafezinho da Tarde, hoje, quarta-feira, 22 de julho de 2026. Terminou a primeira parte, né? Um CD com 16 faixas. The Spring, o nome da orquestra é The Strings of Paris, Jean-Paul de Latour. Coleção muito boa que tem aqui, né? Sempre repasso para você. Vamos para a segunda parte, com o segundo CD. Também uma seleção musical muito boa também, né? Vamos ver daqui a pouco. Estamos vindo aqui um CD de Raul Ferrão, CD português, né? Grande violonista.

guitarrista Alcino Prazão, CD de guitarra clássica portuguesa, muito bom. Alcino Prazão, vamos ver um pedacinho, né? De terminar, a gente começa aqui a segunda parte. Coimbra.

0: 16:30.
1: É a hora certa, viu, gente? Está havendo um probleminha aqui no horário, atrasa, mas o horário certo agora é 16:30. Continuamos com a nossa música. Vamos ver agora Quebec, John Lennon e Paul McCartney. Depois Thunderley, depois One Let You Down. Depois Lili Marianne.

Terminou o programa, né, gente? Muito obrigado pela participação. Coube aqui dois CDs dessa grande orquestra internacional. Orquestra de Strings of Paris, Jean-Paul de La Tour. CD muito bom, a coleção muito boa. Tem aqui. Muito obrigado. Hoje à noite, tirei de fazer no programa, não é? Hoje à noite o programa vai ser um especial sobre o amigo. Porque segunda-feira não fiz o programa, por causa que faltou... Caiu aqui a internet e passei muito tempo sem fazer o programa, né? Mas tudo bem. Hoje nós temos aqui uma seleção musical, tudo dedicado ao amigo.

Hoje, quarta-feira, 22 de julho de 2026. À noite, a partir das 8 horas da noite, estarei aqui para você. Até a noite, né? Tchau, boa tarde, cafezinho da tarde encerra. Amanhã, possivelmente, estarei aqui de tarde, né? 3 horas, às 15 horas, 3 horas da tarde. Vamos repassar a literatura musical e instrumental.

0: 20h02.
1: Boa noite, senhoras e senhores ouvintes, estamos aqui iniciando o programa Páginas Musicais Leituras, que é uma das tradições da cultura pesqueirense. Gente, é um prazer imenso, são 20h02. Aqui dos estúdios da Fundação Cultural SAP da cidade de Pesqueira, Pernambuco, Brasil, para o mundo. SAP é o serviço de alto-falantes. Gente, é um prazer imenso, né? A gente sempre está aqui com você, repassando essa literatura musical, né? Os grandes mestres da música brasileira, também da música internacional também. Hoje, especial na primeira parte, tem aqui uma seleção musical que eu fiz aqui sobre Amigo, porque no dia 20, segunda-feira, foi o dia da amizade. Então tem aqui uma seleção musical. Vai começar com Amigo, Lafayette, depois Roberto Carlos, dois amigos, José de Camargo, Luciano, Rui Iglesias. Coração da América, Milton Nascimento, não é? Velho Amigo, Fábio Júnior, Solidão de Amigos, Jessé, Amiga, de Maia, Meu Amigo, Meu Herói, Zizi Posse, Viver a Vida, Rui Iglesias, com Daniel, Amigo do Sol, Amigo Lua, de Benito e Paula, Eu Quero Apenas, Roberto Erasmo Carlos, né? Preço do Amor, Ziza Fernandes, Amiga Peça Escusa, MPB4. Essa é a seleção musical que sobre amizade, não é? Eu tenho aqui uma crônica, não é? Que fala aí sobre amizade, que é. Exato, está aqui. Depois eu leio para vocês. Já são 20h04, iniciando a nossa programação.

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0: 20h20.
1: Estamos apresentando aqui o programa Páginas Musicais de Leituras. Na primeira página, aqui a musicalidade é uma referência ao amigo, amizade. Vou ler aqui a crônica de hoje, Amizades e Amigos. No labirinto dos interesses, a amizade caracteriza-se como indagadora da verdade e da fidelidade. Nela, o sentimento permanente da aproximação com a unidade afasta qualquer história de conflitos. Ela transmite, através dos gestores da alegria, a experiência pessoal, a honestidade de cada um. Não é um sorriso sem cor, bem como não se esconde atrás de falsos valores e grandeza sem sentido, mas essência de um mecanismo de moralidade, uma solução para os problemas que afligem o mundo. Aprendemos neste tempo e ensinamos que a amizade não se conquista com grandezas tolas, mas com o propósito de transformar concepções, mudar práticas. Definimos que ela não é um refúgio de falsidade, uma convivência de contendas, um lugar para zombar e menosprezar. Não é uma obra do engano de falsos amigos. Esse livro foi Ademir Eugênio Novello, aqui do folhetozinho do dia 20. 20 foi o dia 20 de julho, dia do amigo, né? Dia da amizade. Estou lendo agora dentro da página que é a seleção musical, é tudo sobre amigo, amizade. Nós ouvimos dois amigos, José de Camargo e Luciano, Rui e Léo. Depois ouvimos Canção da América, música de Nuno Nascimento, Fernando Branco. Agora vamos ver Velho Amigo, Fábio Júnior. Depois Solidão de Amigos, Jessé. Amiga, Tim Maia. Meu Amigo, Meu Herói, Zizi Posse. Depois Viver a Vida, Rui Iglesias e Daniel. Amigo do Sol, Amigo Lua, Benito e Paula. Eu Quero Apenas, Roberto Carlos. Preço do Amor, Ziza Fernandes. E Amiga para Essas Coisas, MPB4. Prosseguimos com a nossa música, né? Já são 20h23. Prosseguimos.

Estamos apresentando aqui o programa Páginas Musicais do YouTube. Vamos aos pensamentos aqui dos frutos bem antigos. Teve uma temporada que eu não fiz programa, né? E estou aqui atrasado. Pensamento de Ana Neves. Tu és um ser perfeito? O que te sobra? O que te falta? Qual a diferença entre perfeição e plenitude? Pensamento de Ana Neves. Outro pensamento retirado da Sagrada Escritura. Caiu a chuva, vieram as enxurradas, sobraram os ventos e deram contra a casa, mas ela não desabou, estava fundada na rocha. Outro pensamento aqui, de São Felipe Neri. Essa é a única razão que deveria bastar para manter alegre o fiel. Saber que tem Maria Virgem junto de Deus que pede por ele. Outro pensamento aqui. Jesus, porém, perguntou a quem lhe deu o recado: quem é minha mãe e quem são meus irmãos? Outro pensamento de Louis Pasteur, francês, né? Não esconda de vossos filhos as dificuldades da vida. Ensina-lhes a trabalhá-las. Outro pensamento aqui. Maria Madalena foi anunciar aos discípulos que tinham visto o Senhor e contou o que Jesus lhe tinha dito. Continuamos com a nossa música. Não falta duas músicas para terminar aqui a primeira parte. A segunda parte vai ser umas versões aqui, músicas internacionais, músicas nacionais aqui, as grandes orquestras. Vamos ver aqui daqui a pouco.

Precisamente 20 horas e 54 minutos, prosseguimos com a nossa música. A segunda parte vai ser, como já anunciei, músicas internacionais e nacionais.

0: 21 horas e 2 minutos.
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Estamos apresentando o programa, né? Páginas musicais de leitura postal. Eu li ali o pensamento de hoje, né? 22 de julho, li aqui de Louis Pasteur. Hoje é o dia do cantor lírico, né? Santo dia hoje, Maria Madalena, José da Palestina, Felipe Evans. Li aqui o pensamento sem perceber que hoje é 22. Eu gosto de ler mais tarde, mas já li, né? Vou ler novamente aqui, Louis Pasteur. Não esconda de vossos filhos as dificuldades da vida. Ensina-lhes a trabalhá-las. E também retirada da Sagrada Escritura. Maria Madalena foi anunciar aos discípulos que tinha visto o Senhor e contou que Jesus lhe tinha dito. Já passam 203 dias, né? Faltando 162 dias. Eu li aqui o pensamento sem pensar que hoje era 22, né? Temos também aqui a oração do inverno. Novos céus e nova terra. As crônicas, né? Provérbio chinês. Daqui a pouco eu vou ler aqui uns aqui, né? Pois é, gente, aqui dos estúdios da Fundação Cultural SAP da cidade de Pesqueira, Pernambuco, Brasil, para o mundo. Vamos ver agora músicas mais internacionais, como também músicas nacionais, né? 21 horas e 5 minutos. Prosseguimos com a nossa música. Steve Wonder.

0: 21 horas e 26 minutos.
1: Estamos apresentando aqui o programa, não é? Páginas musicais e leituras. Aqui dos estúdios da cidade de Pesqueira, do estúdio da Fundação Cultural, essa é apenas a cidade de Pesqueira, Pernambuco, Brasil, para o mundo. Hoje, 22 de julho de 2016. Cultura religiosa. O Império Azteca. A atual cidade do México era a capital do Império Azteca, chamada de Tenochtitlan. Ela fora fundada no ano de 1325 e formava numa aliança com as cidades de Texcoco e Tlacopan, a base política do Império. Os aztecas eram um povo guerreiro, conduzidos por um deus guerreiro, e haviam subjugado povos vizinhos. Estes se uniram ao espanhol Hernán Cortés em sua guerra contra Moctezuma II, o rei destronado em 1521, data que marca o fim do Império. Sua queda significou um duro golpe religioso, pois na capital ficava o grande templo. A religião azteca era muito organizada, havendo um sistema de formação para os filhos das lideranças, onde se aprendiam tanto questões de comando como questões religiosas. Esse foi Vone Berkenbrock.

Nós ouvimos a música orquestrada Chique do Chique, de Berlim. Vamos ouvir agora Chique do Chique, Fred Astaire. Essa música é de Cole Porter, né? Cole Porter. Depois, It Never Rains, Southern California. Vamos ver essa música também cantada por Alberto Raimondo. It Never Rains, de Southern California. Quer dizer, nunca chove no sul da Califórnia, né? Depois, I Have Just Dance With You. Estou feliz dançando com vocês. Justamente essa música, nós vamos vir com Renato e seus Blue Caps. Anteriormente, vamos vir com The Beatles. Aí termina a segunda parte. Entre na terceira parte, continuando com as músicas The Beatles. Prosseguimos. 21 horas e 29 minutos.

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Pensamento aqui de Pablo Neruda. Nasceu em 12 de julho de 1904, em Parralhes, Chile. Falecimento 23 de setembro de 1973, aos 69 anos, em Santiago, Chile. Ele ficou conhecido como poeta quando tinha 13 anos. Escreveu uma variedade de estilos, incluindo poemas surrealistas, épocas históricas e manifestos. Ele foi um escritor e político chileno considerado um dos maiores poetas da literatura latino-americana e contemporânea mundial. O que ele diz aqui? Poema relevante. He died slow, the one was identity traveler. The one don't like music. The one doesn't read. The one doesn't know how to love. Hate I'm sad. Muere lentamente, que não viaja, que não lê, que não escuta canção, que não sabe rir de si mesmo. Ele muere lentamente, celui que ne voyage pas, celui que ne lit pas. Celui que ne écoute pas de musique, celui que ne se rit de lui-même. Em português, morre lentamente aquele que não viaja, aquele que não lê, aquele que não escuta música, aquele que não sabe rir de si mesmo. Pois é, eu li inglês, francês, espanhol e na nossa língua portuguesa. Aquele que não viaja, que não lê, vai morrendo lentamente, e que não escuta música e não sabe rir de si mesmo. Esse é o poema de Pablo Neruda.

Vamos ouvir agora músicas internacionais e música versão, né? Vamos ver agora Paperback Wright, né? Que é o escritor com livro de bolso, né? Mais ou menos isso. E a versão em português é Não Volto Mais, que não tem nada a ver com a letra aí, que foi, a letra foi composta por Renato Barros, não vou ver com Renato Blue Caps. Depois vamos ver Eu Vivi Enganado, Hooked on Feeling, versão de Rossini Pinto, nós vamos ver com B.G. Thomas. Depois B.G. Thomas, Rentrops, Kill for Game I Read. Get Back e Volta. 20 horas e 49 minutos, prosseguimos. Vamos ver com Abby Pertz.

0: 22 horas e 2 minutos.
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Terminou o programa, né, gente? Com o Bicho de Toma. Muito obrigado pela participação, gente. Hoje, quarta-feira, dia 22 de julho de 2016, quarta-feira. Amanhã, dia 23, é o programa de... Programas serão em Serestes. Eu estarei aqui colocando as músicas dos anos 30, 40, 50, 60.

até 70, né? Até os dias de hoje, né? Com músicas lentas, músicas literárias, que traz essa seresta bem amorosa, né? Bem caliente. Muito obrigado, gente, a participação de vocês. Aí. Tchau, gente. Boa noite. Até lá. Amanhã à tarde, às 3 horas, possivelmente estarei aqui para fazer o programa Cafezinho da Tarde. E à noite estarei aqui com o Sereno Serena. Até lá.

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8: Sete horas e 4 minutos.
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0: 7:43.
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1: 8 horas e 34 minutos.
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0: 9:57.
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Chers, chers ouvintes, bom dia. Mais uma edição hoje, manhã carnaval, manhã musical, 26 de julho de 2026, 26/07/26, domingo, aqui dos estudos da Fundação Cultural SAP na cidade de Pesqueira, Pernambuco, Brasil, para o mundo. Música clássica com grande compositor Dmitri Shostakovich, russo, ele é russo, né? Viveu 1906 a 1975. Para você, manhã musical especial, música clássica.

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0: 12:02.
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Terminou o programa, né, gente? Muito obrigado pela participação de Dmitry Shostakovich, é o russo, né? Maestro, compositor, grande mestre. Viveu de 1906 até 1975. Muito obrigado pela participação, muito obrigado. Não é? Amanhã eu estarei aqui à tarde, 3 horas da tarde, fazendo a programação, e também amanhã. Tchau, gente. Bom dia, até lá.

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1: 12 horas e 27 minutos.

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1: 12 horas e 43 minutos.
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0: 12:59.
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Senhoras e senhores ouvintes, boa tarde. Mais uma edição hoje, 23/07/26. Programazinho, cafezinho da tarde, hoje, quinta-feira. Continuamos com a nossa coleção CD. The Strings of Paris, com o maestro Jean-Paul de Latour. Cafezinho da tarde aqui para você, né? Grande orquestra francesa, né? String of Paris, Paris, de String of Paris, né? Paris. Pois é, gente, é um prazer imenso, né? Assim, aqui dos estúdios da Fundação Cultural SAP, da cidade de Pesqueira, Pernambuco, Brasil, para o mundo. A seleção musical aqui do SAP é sempre da melhor qualidade. Está aí para você, vamos ouvir. 15 horas e 8 minutos.

0: 15h16.
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Então, com essa grande orquestra europeia, né? The Strings of Paris, maestro Jean-Paul de Latour, maestro francês, mandou aqui um CD com 16 faixas, muito bom. E vamos entrar na segunda parte, né? Segunda página aqui dos estudos da Fundação Cultural SAP da cidade de Pesqueira, Pernambuco, Brasil, para o mundo. São 16 horas e 1 minuto, né?

17 horas em ponto, né? Terminou o programa. Hoje, quinta-feira, 23 de julho de 2026. À noite estaremos aqui com a programação Serões Celestes, né, gente? Hoje, quinta-feira, a seleção musical aqui está muito boa. Só música dos anos 30, 40, 50, 60, 70, até 80 aqui nós temos música, né? Música suave, música de Celeste, né? Não é só nos anos 30 e 40, mas nós temos também músicas recentes, né? Dos anos 70, 80, que são Celestes também. Muito obrigado pela participação, muito obrigado e até a noite. A partir das 8

Senhoras e senhores ouvintes, boa noite. Já são 20 horas. Estamos iniciando o programa Serão Celeste. Hoje, 23 de julho de 2026, inicia o programa para você. Sempre nas quintas-feiras, né, a gente repassa essas musicalidades, música dos anos 30, 40, 50, 60, até nossos tempos também, né? Pois é, gente, é um prazer imenso, né, aqui na Fundação Cultural SAP da cidade de Pesqueira, Pernambuco, Brasil para o mundo, inicia o programa para você. A abertura do programa é esse grande orquestra Glenn Miller. Essa música foi gravada em 4 de outubro de 1939. Essa música foi a abertura da inauguração do SAP nos anos 40, 44, 46 entrou, assumiu mais um locutor que hoje, que faleceu há pouco tempo, seu Laurino Martins, manteve até uma época que pôde. Em 2002, um grupo jovem aqui da cidade de Pesqueira ergueu o SAP, dando uma homenagem ao seu Laurino Martins. E nós estamos aí. Né? E o SAP, o Web Rádio, está na internet e você está escutando. É um prazer mesmo. Na primeira página, vamos cantar músicas francesas. Né? Grande francês, André Clavaux. André Clavaux, nos anos 40, né? Grande cantor francês. Mas logo no início, vamos ver uma orquestra, acordeon, Paris. Orquestra aí foi gravada nos anos 40, 40, 42, 37 também, 40, 49, 50. CD muito bom aqui. A primeira música foi gravada em 1942. Essa que nós estamos ouvindo foi gravada em 1939, 4 de abril, 9 horas. Mas, gente, é um prazer imenso, né? Quem fala aqui é o professor Souza. Com muito prazer, você está conosco aí, como sempre, né? Para você, uma boa noite. Vamos apreciar a boa música aqui do SAP Pesqueira.

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1: Vinte horas e 18 minutos.

0: 20 horas e 32 minutos.
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0: 20 horas e 33 minutos.

Estamos apresentando o programa Serões Celestes. Terminou a primeira parte, né? Essas duas últimas músicas que cantou foi Charles Aznavour, Sur ma vie, de Sobre minha vida. Depois, Après l'amour, Depois o amor. Charles Aznavour interpretou. Nós vimos também com André Clavaux, né? ET, quer dizer, Verão, La Chanson de Paris, A Canção de Paris. Ouvimos também L'amour de vacances, O Amor de Férias. Anteriormente, música instrumental, né? Depois ouvimos André Clavaux, gravado em 1940, outro 49, outro 50, depois outra música em 1949. Aqui nos estúdios da Fundação Cultural SAP da cidade de Pesqueira, nós estamos apresentando o programa Serões Celestes. Quem fala aqui é o professor Souza. Hoje, 23 de julho de 2026. Vou ler aqui as frases retiradas do Santo Evangelho, aqui de dois tempos, dois domingos aqui, no mês passado. Recebei o Espírito Santo. Outra aqui, outra frase. O que foi semeado em terra boa é quem ouve a palavra e a entende. Temos aqui uma crônica, umidade do ar. Vou ler para vocês. Tem também a oração à Virgem Maria, que eu vou deixar para sábado. Vou colocar a música do Roberto Carlos, né? Sábado nós voltaremos com a nossa programação. E hoje é 23, vamos ver aqui depois. 23, o pensamento do Papa Francisco. Hoje é dia do Policial Rodoviário Federal. Depois eu vou ler para vocês, né? Então, a segunda parte, vamos ver aqui uma orquestra, né? The String of Perry, Jean-Paul de La Tour, que está aqui uma música, Quero For de Ipanema, Garoto de Ipanema. Vamos ver essa música cantada com Dick Farney. Depois, Agostinho dos Santos, Eu Sei Que Vou Te Amar. Depois, Miltinho e Lembranças. Depois, Carinhoso, com Orlando Silva. Tem duas músicas aqui chamadas Castigo. Castigo, com Dolores Duran, na voz de Nora Ney, gravado em 1958. Depois tem outra música, Castigo, de Lupicino Rodrigues, Alcide Gonçalves, gravado por Gilberto Nilfou. Essas músicas que eu vou ouvir agora foram gravadas em 1959. Eu Sei Que Vou Te Amar, de Agostinho dos Santos. Vai cantar Agostinho dos Santos. A de Miltinho em 1962. E Carinhoso, na voz de Orlando Silva, 1937. Pois é, o programa nosso é Serões Celestes, né? Músicas antigas, também músicas recentes, né? Porque Garoto de Ipanema, Eu Sei Que Vou Te Amar, são músicas recentes, né? Por sinal, 1970, Garoto de Ipanema, né? Cantado por Dick Farney. É uma música bem celesteira também, né? Muito bonita. Grande sucesso mundialmente. Que até uma orquestra internacional gravou essa música, Girl for Ipanema. Vamos ver agora. 20 horas e 37 minutos.

Estamos apresentando aqui o programa Serões Celestes. Vimos agora Franqueza, né? Franqueza. Tito Madi, grande cantor, grande intérprete de Denis Bin, Oswaldo Guilherme, né? Franqueza, gravado em 1968. Castigo, Lupicínio Rodrigues, Alcides Gonçalves, na voz de Gilberto no Fonte, gravado em 1953. E tem também Castigo com Dolores Duran. Essa música é cantada por vários cantores, né? Vários intérpretes, cantada por Nora Ney. Carinhoso, né? Orlando Silva. Essa música é de 1937. Veja bem, né? Ainda hoje é muito executada aí nas grandes orquestras, né? Carinhoso, Castigo também, 1958, já é mais recente. 20 horas e 2 minutos, vamos aqui, eu vou ler aqui o pensamento de hoje, é do pensamento do Papa Francisco, grande Papa Francisco. Vamos ver o que ele deixou aqui para a gente. A vida da pessoa idosa é uma despedida lenta, mas uma despedida alegre. Papa Francisco, deixei isso aí aqui. Outra mensagem retirada da Sagrada Escritura. A quem tem será dado e terá em abundância, mas de quem não tem será tirado até mesmo o que tem. São Judia hoje, Brígida, Rômula e Herondina. Hoje é dia do Policial Rodoviário Federal. Já passam 204 dias, né, gente? Faltando 161 dias. Dia 25, aqui no verso, é dia de São Tiago. 25 é sábado, né? Amanhã é 24 e 25 eu vou ler aqui. Pensamento, é a crônica de Frei Fábio Vasconcelos, Itaituba, do Paraná. Está aqui escrito, aqui no verso, no folhetozinho, dia 23. Sábado, dia 25, eu vou ler aqui para vocês. Daqui a pouco eu vou ler aqui a crônica de hoje, Umidade do Ar. Prosseguimos com a nossa música para terminar aqui, né? Falta ainda quatro músicas, quatro melodias. A próxima música é com Johnny Alf, grande compositor também. Ele é também de da Bossa Nova, né? Johnny Alf. Eu coloquei aqui uma música aí cantando Ilusão à Toa, gravado em 1961. Depois vamos ver Convite para o Samba, interpretado por Castro Barbosa, 1933. Essa daqui é bem antiga. Autor da música, Valfredo Filho. Chegou a bonitinha, Geraldo Pereira, José Batista, que vai cantar Blackout. Essa aqui é mais recente, 1987. Mundo Mal, Sidney de Moraes, Júlio Rosenberg. Gravado por Hebe Camargo, grande Hebe Camargo, né? Gravou em 1960, ainda quando era novinha, né? Falecida, ela foi grande apresentadora, né? Foi no SBT, né? Hebe Camargo, cantora. Por sinal, tem uns CD dela aí mais recentes, né? Nos anos 70, 80.

gravou a música de Sidney de Moraes e Júlio Rosenberg, a música é Mundo Mal. Aí termina aí a segunda parte e entra na terceira, última parte. A segunda parte é a quarta música, a última música na voz de Hebe Camargo. Prosseguimos com a nossa música, 20 horas e 5 minutos, aqui nos estúdios, né, da Fundação Cultural SAP, da cidade de Pesqueira, Pernambuco, Brasil, para o mundo. Hoje, 23 de julho de 2026.

0: 21 horas e 16 minutos.
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Terminou aqui a segunda parte, né? Nós ouvimos com Hebe Camargo a última música, Mundo Mal. Vamos entrar na terceira e última parte. Primeiramente eu vou ler aqui a crônica de hoje, que é Umidade do Ar. De acordo com a especialistas, a umidade relativa do ar deve estar em torno de 60% para assegurar bem-estar às pessoas. Quando a umidade do ar está baixa, muitas pessoas sentem desconforto ao respirar, ressecamento dos olhos, irritação na garganta e até mesmo na pele. Durante a estação seca do ano, é recomendável, por exemplo, utilizar umidificadores de ar que aumentam a quantidade de vapor d'água no interior das residências. Por outro lado, quando a umidade e a temperatura do ar estão altas, a sensação térmica sentida pelas pessoas é bastante desconfortável. Essas condições são favoráveis ao desenvolvimento e à proliferação de fungos, mofo ou bolo, e ácaros, né, que podem contribuir para doenças respiratórias como rinites, asma, dentre outras. Quem se viu foi o professor Antônio Tadeu Neto. E tirado aqui do folhetozinho do VESC. Todo dia eu arranco um folhetozinho. Hoje é 23 de julho, né, 2026. E prosseguimos com a nossa música, a terceira e última parte. Vamos ouvir as vozes Linda Batista, Odete Amaral. Depois vem Altemar Dutra. Depois vem Nelson Gonçalves. E continua com a musicalidade. 20 horas e 20 minutos.

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Estamos apresentando, né, o programa Serão e Celeste. Essa música Dançando na Rua, música de Cláudio Almeida, pesquerense, né, e a letra de Fernando Azevedo, na voz de Calbi Peixoto. Vamos agora ouvir agora um pequeno especial com Almir Bezerra. Almir, que era do The Fivres, né, ele gravou um CD aqui, só música celeste. Vamos ver agora, né? 20 horas e 47 minutos.

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1: 17 horas e 1 minuto.
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1: Dezessete horas e 18 minutos.

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1: 17 horas e 49 minutos.

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2: Dezoito horas e cinco minutos.

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1: 18 horas e 58 minutos.

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0: 19h50.
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Alô, minha gente, grande abraço, estamos no ar. 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Começa aqui agora mais uma audição de... 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Com muito prazer, peito aberto de bem com a vida, coração cheio de amor para dar. Começa mais um Lado B aqui na comunicação deste que vos fala, João Capri, que prazerosamente, lado a lado com você, lhe mostra o que há de melhor no nosso SAP com o programa Lado B.

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Hoje, dia 26 de julho de 2026, passados 207 dias do ano em curso, restando 158 para o final de 2026. Hoje é o 17º domingo do tempo comum e santos do dia São Joaquim e Santa Ana, este casal de santos, pastor, e Dia Mundial dos Avós e dos Idosos, além de ser Dia Nacional do Arqueólogo. 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

0: Já pitamos com a primeira atração da noite do seu lado B. Repete.
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0: Começamos o lado B de hoje com Superstars da Semana. São três ou quatro, vamos ver aqui. Superstars que vão tocar para você, vão cantar, tocar, fazer sua emoção a partir de agora no nosso Superstars da Semana. Começamos com este extraordinário músico americano, um dos mais conceituados do mundo, o tenorista Erik Marien von Antheil in Venice, aqui e agora no nosso Superstars da Semana.
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0: Às 8 horas 10 minutos, viva esta emoção. Você que está chegando agora, boa noite.

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1: Nos Superstars da Semana é hora de reviver um grande sucesso dos anos 70. Essa música aqui atingiu lá nos States primeiro lugar em audiência durante vários dias. Estou falando deste extraordinário intérprete Gilbert e a música super, super, super arrepiante Alone Again.

Oi, João. Diz aí, meu irmão. Tá bom. Tô fazendo o programa agora, viu? Escute aí. Entra aí no... Eu tô fazendo o programa aqui, sabe? O programa que eu faço, do dia de domingo e sexta-feira. Daqui a pouco eu falo contigo, viu? Deixa eu ter uma pausa aqui, eu dar uma pausa aqui, eu ligo pra tu, viu? Um abraço, meu irmão. Eu ligo já. Tchau.

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1: Um grande sucesso também dos anos 70, pintor, música de filme, Diana Krall, Everybody's Talking.

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1: No Superstar da Semana, o moço de São Bento do Una canta pra gente esta poesia maravilhosa. Quando olho para o mar. Ao seu Valença.

No Superstars da semana, o som do nosso rei, Roberto Carlos. Prepara o café. 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

0: Às 8 horas e 31 minutos, é hora de Mestres da MPB.
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0: E vamos começar os Mestres da MPB de hoje, trazendo esse som incrível do filho de Alice, Pedro Mariano, Êxtase.

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1: Nos mestres da MPB, a hora e a vez de uma das grandes cantoras do Brasil, música de Chico Buarque, Leila Pinheiro, Bye Bye Brasil.

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1: E dos mestres da MPB, o som desse cara que é um dos maiores compositores e músicos do Brasil, o grande Marcos Valle, Girassol.
2: Eu posso dizer que são muitos, nosso corpo técnico fez análise baseada.

Dos mestres da MPB, aqui no seu lado B, o som incrível que marcou na nossa música popular brasileira, de Cartola, Bete Carvalho, As Rosas Não Falam.

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1: De onde vem o baião? Você sabe explicar? Gilberto Gil explica numa letra espetacular e uma música que tem uma sonoridade incrível. Um dos baiões mais bonitos que os nossos ouvidos, nossas ouças, podem detectar. Gilberto Gil, de onde vem o baião? Que som maravilhoso! Siga só nos nossos mestres da MPB.

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1: Ele deixou uma lacuna enorme, uma lacuna impreenchível. O nosso querido síndico da música popular brasileira, Tim Maia, réu confesso.

0: Alô, William Porto, na capital pernambucana, ouvindo o nosso lado B. Grande abraço, grande amigo William Porto. Eu sempre recordo das nossas conversas, nosso papo maravilhoso, altas horas da noite. Essa música aqui é para você. Também para o meu amigo, querido amigo, meu amigo e irmão, Nilo Moraes. Por sinal, nosso presidente, presidente do nosso SAP. Esta obra de arte da música popular brasileira, esta obra musical. Vinícius e Toquinho, Apelo.
1: Nevadinho, olha, essa é pra você, viu? Essa é diretamente de Milão, aí pra sua casinha aí na Barra.
2: Peraí, Vininho, só que essa...
0: Ao vivo.
1: Ah, então tá aí. Canta essa, canta essa cubada.
2: Ah, claro. É? Adoro essa música. Olha aí, Badeco, lá vai, hein?

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1: Às 8 horas e 59 minutos, o nosso feito em casa é agora. Hoje a gente apresenta mais uma das nossas músicas compostas no estúdio do Henrique Castor, com arranjos nosso e dele. Uma das melhores que fiz. E dedico essa música ao nosso Nilson Flávio, que é fã mesmo desta música, né? Para mim é um motivo de muito prazer, de muita alegria, satisfação. E capri com ele, esse aqui mesmo, sou eu mesmo. Baião Requintado, feito em casa.